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Moçambique, previsão do tempo. Tempo. Quanto ao tempo para hoje, domingo, dia 31 de maio de 2026, Maputo prevê a máxima de 26 graus Celsius, 17 mínima, com céu parcialmente nublado, Xai-Xai, a máxima de 27, mínima 15, com chuva fraca. Inhambane prevê a máxima de 26, mínima 18, com chuva fraca. Beira, a máxima de 27, mínima 20, com chuva fraca. Quilimane, 27, mínima 19, com céu nublado. Tete prevê a máxima de 30, mínima 16, com céu limpo. Nampula, 28, mínima 16, com chuva fraca. Lixinga, a máxima de 23, mínima 13, com céu limpo. E por último, Pemba, que prevê a máxima de 23, mínima 13, com céu limpo. Moçambique, previsão do tempo. 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

Moçambique, previsão do tempo. Tempo. Quanto ao tempo para hoje, domingo, dia 31 de maio de 2026, Maputo prevê a máxima de 26 graus Celsius, 17 mínima, com céu parcialmente nublado, Xai-Xai, a máxima de 27, mínima 15, com chuva fraca. Inhambane prevê a máxima de 26, mínima 18, com chuva fraca. Beira, a máxima de 27, mínima 20, com chuva fraca. Quelimane, 27, mínima 19, com céu nublado. Tete prevê a máxima de 30, mínima 16, com céu limpo. Nampula, 28, mínima 16, com chuva fraca. Lixinga, a máxima de 23, mínima 13, com céu limpo. E por último, Pemba, que prevê a máxima de 23, mínima 13, com céu limpo. Moçambique, previsão do tempo. 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
1: Moçambique, previsão do tempo. Tempo. Quanto ao tempo para hoje, domingo, dia 31 de maio de 2026, Maputo prevê a máxima de 26 graus Celsius, 17 mínima, com céu parcialmente nublado, Xai-Xai, a máxima de 27, mínima 15, com chuva fraca. Inhambane prevê a máxima de 26, mínima 18, com chuva fraca. Beira, a máxima de 27, mínima 20, com chuva fraca. Quelimane, 27, mínima 19, com céu nublado. Tete prevê a máxima de 30, mínima 16, com céu limpo. Nampula, 28, mínima 16, com chuva fraca. Lixinga, a máxima de 23, mínima 13, com céu limpo. E por último, Pemba, que prevê a máxima de 23, mínima 13, com céu limpo. Moçambique, previsão do tempo. 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
1: Moçambique, previsão do tempo. Tempo. Quanto ao tempo para hoje, domingo, dia 31 de maio de 2026, Maputo prevê a máxima de 26 graus Celsius, 17 mínima, com céu parcialmente nublado, Xai-Xai, a máxima de 27, mínima 15, com chuva fraca. Inhambane prevê a máxima de 26, mínima 18, com chuva fraca. Beira, a máxima de 27, mínima 20, com chuva fraca. Quelimane, 27, mínima 19, com céu nublado. Tete prevê a máxima de 30, mínima 16, com céu limpo. Nampula, 28, mínima 16, com chuva fraca. Lixinga, a máxima de 23, mínima 13, com céu limpo. E por último, Pemba, que prevê a máxima de 23, mínima 13, com céu limpo.
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3: Quanto ao tempo para hoje, domingo, dia 31 de maio de 2026, Maputo prevê a máxima de 26 graus Celsius, 17 mínima, com céu parcialmente nublado, Xai-Xai, a máxima de 27, mínima 15, com chuva fraca. Inhambane prevê a máxima de 26, mínima 18, com chuva fraca. Beira, a máxima de 27, mínima 20, com chuva fraca. Quelimane, 27, mínima 19, com céu nublado. Tete prevê a máxima de 30, mínima 16, com céu limpo. Nampula, 28, mínima 16, com chuva fraca. Lixinga, a máxima de 23, mínima 13, com céu limpo. E por último, Pemba, que prevê a máxima de 23, mínima 13, com céu limpo.
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Moçambique, previsão do tempo. Tempo. Quanto ao tempo para hoje, domingo, dia 31 de maio de 2026, Maputo prevê a máxima de 26 graus Celsius, 17 mínima, com céu parcialmente nublado, Xai-Xai, a máxima de 27 mínima, 15 com chuva fraca. Inhambane prevê a máxima de 26 mínima, 18 com chuva fraca. Beira, a máxima de 27 mínima, 20 com chuva fraca. Quelimane, 27 mínima, 19 com céu nublado. Tete prevê a máxima de 30 mínima, 16 com céu limpo. Nampula, 28 mínima, 16 com chuva fraca. Lixinga, a máxima de 23 mínima, 13 com céu limpo. E por último, Pemba, que prevê a máxima de 23, mínima 13, com céu limpo. Moçambique, previsão do tempo. Tempo 99 FM. 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

Moçambique, previsão do tempo. Tempo. Quanto ao tempo para hoje, domingo, dia 31 de maio de 2026, Maputo prevê a máxima de 26 graus Celsius, 17 mínima, com céu parcialmente nublado, Xai-Xai, a máxima de 27 mínima, 15 com chuva fraca. Inhambane prevê a máxima de 26 mínima, 18 com chuva fraca. Beira, a máxima de 27 mínima, 20 com chuva fraca. Quelimane, 27 mínima, 19 com céu nublado. Tete prevê a máxima de 30 mínima, 16 com céu limpo. Nampula, 28 mínima, 16 com chuva fraca. Lixinga, a máxima de 23 mínima, 13 com céu limpo. E por último, Pemba, que prevê a máxima de 23, mínima 13, com céu limpo. Moçambique, previsão do tempo. Tempo 99 FM. 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

Moçambique, previsão do tempo. Tempo. Quanto ao tempo para hoje, domingo, dia 31 de maio de 2026, Maputo prevê a máxima de 26 graus Celsius, 17 mínima, com céu parcialmente nublado, Xai-Xai, a máxima de 27, mínima 15, com chuva fraca. Inhambane prevê a máxima de 26, mínima 18, com chuva fraca. Beira, a máxima de 27, mínima 20, com chuva fraca. Quelimane, 27, mínima 19, com céu nublado. Tete prevê a máxima de 30, mínima 16, com céu limpo. Nampula, 28, mínima 16, com chuva fraca. Lixinga, a máxima de 23, mínima 13, com céu limpo. E por último, Pemba, que prevê a máxima de 23, mínima 13, com céu limpo. Moçambique, previsão do tempo. Tempo 99 FM. 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
1: 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Tempo! Quanto ao tempo para hoje, domingo, dia 31 de maio de 2026, Maputo prevê a máxima de 26 graus Celsius, 17 mínima, com céu parcialmente nublado, Xai-Xai, a máxima de 27, mínima 15, com chuva fraca. Inhambane prevê a máxima de 26, mínima 18, com chuva fraca. Beira, a máxima de 27, mínima 20, com chuva fraca. Quelimane, 27, mínima 19, com céu nublado. Tete prevê a máxima de 30, mínima 16, com céu limpo. Nampula, 28, mínima 16, com chuva fraca. Lixinga, a máxima de 23, mínima 13, com céu limpo. E por último, Pemba, que prevê a máxima de 23, mínima 13, com céu limpo. Moçambique, previsão do tempo. Tempo
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Moçambique, previsão do tempo. Tempo. Quanto ao tempo para hoje, domingo, dia 31 de maio de 2026, Maputo prevê a máxima de 26 graus Celsius, 17 mínima, com céu parcialmente nublado, Xai-Xai, a máxima de 27, mínima 15, com chuva fraca. Inhambane prevê a máxima de 26, mínima 18, com chuva fraca. Beira, a máxima de 27, mínima 20, com chuva fraca. Quelimane, 27, mínima 19, com céu nublado. Tete prevê a máxima de 30, mínima 16, com céu limpo. Nampula, 28, mínima 16, com chuva fraca. Lixinga, a máxima de 23, mínima 13, com céu limpo. E por último, Pemba, que prevê a máxima de 23, mínima 13, com céu limpo. Moçambique, previsão do tempo. Tempo 99 FM. 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

Moçambique, previsão do tempo. Tempo. Quanto ao tempo para hoje, domingo, dia 31 de maio de 2026, Maputo prevê a máxima de 26 graus Celsius, 17 mínima, com céu parcialmente nublado, Xai-Xai, a máxima de 27, mínima 15, com chuva fraca. Inhambane prevê a máxima de 26, mínima 18, com chuva fraca. Beira, a máxima de 27, mínima 20, com chuva fraca. Quelimane, 27, mínima 19, com céu nublado. Tete prevê a máxima de 30, mínima 16, com céu limpo. Nampula, 28, mínima 16, com chuva fraca. Lixinga, a máxima de 23, mínima 13, com céu limpo. E por último, Pemba, que prevê a máxima de 23, mínima 13, com céu limpo. Moçambique, previsão do tempo. 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
1: Sabe qual é a ironia da vida? É a gente ter pressa pra crescer e depois suspirar pela infância perdida. É perder a saúde pra conseguir dinheiro e depois gastar todo o dinheiro pra recuperar a saúde perdida. É pensar ansiosamente no futuro e esquecer o presente. E mesmo assim, não viver nem o presente, nem o futuro. A vida tem dessas contradições, não é? A palavra vida tem um V na frente, o resto é ida. Desfrute o

Você faz planos para o futuro. O ontem é história, o amanhã um mistério e o hoje é uma dádiva. Por isso mesmo que se chama presente. Aproveite o seu presente.

Moçambique, previsão do tempo. Tempo. Quanto ao tempo para hoje, domingo, dia 31 de maio de 2026, Maputo prevê a máxima de 26 graus Celsius, 17 mínima, com céu parcialmente nublado, Xai-Xai, a máxima de 27, mínima 15, com chuva fraca. Inhambane prevê a máxima de 26, mínima 18, com chuva fraca. Beira, a máxima de 27, mínima 20, com chuva fraca. Quelimane, 27, mínima 19, com céu nublado. Tete prevê a máxima de 30, mínima 16, com céu limpo. Nampula, 28, mínima 16, com chuva fraca. Lixinga, a máxima de 23, mínima 13, com céu limpo. E por último, Pemba, que prevê a máxima de 23, mínima 13, com céu limpo. Moçambique, previsão do tempo. 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